0: Os 10% a gente deixa pro garçom, né não?
1: Aqui na sua rádio preferida. Muito bom estar com você, muito bom ter a sua sintonia aí, viu? Ó, vamos fazer um intervalinho aqui nas 15 mais pedidas? Daqui a pouquinho a gente tá de volta. Tem as 15
2: mais. 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
4: Oi, turma! E aí, tudo bem com você? Tudo 100%? Por aqui, tudo maravilha! Muito prazer, eu sou o Silva Júnior, mas pode me chamar de seu amigo. Tá começando mais uma edição do Novelizando. Afinal de contas, hoje é sabadão, dia 23 de maio. E sabadão, você sabe, né? Cobertinha, filminho, novelinha. Então bora atualizar você. A partir de agora você fica por dentro de tudo o que vai acontecer nas novelas da Globo. E eu começo com a novela das seis, A Nobreza do Amor. Tonho e Alica decidem viver seu amor e ver o que o futuro lhes reserva. Januário lamenta com Dona Menina sobre o interesse de Ana Maria por Manuel. Pascoal confronta Kim sobre o paradeiro de Dumi, que consegue escapar da guarda real. Belmira se preocupa com o comportamento de Viriato, sem saber que se trata de carrapato. Virgínia sofre com a distância de Mirinho. E Sebastião vê quando Eugênia e Eustáquio chegam ao ateliê de Alica e alerta Virgínia. E esse foi o resumo de A Nobreza do Amor. Daqui a pouco eu volto com tudo que vai rolar em Coração Acelerado.
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1: Voltamos aqui na sua rádio preferida. Obrigado pela companhia, o carinho, a audiência, viu? Você que está acompanhando a programação da sua rádio, são as 15 melhores. Aumenta o volume e vem.

0: Neto da Rocinha!
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0: meu filho. Lipe Lucena, Natanzinho.
1: O que você quiser, o Natan vai te dar, viu?

0: as mais tocadas aqui na programação da sua rádio, viu? As 15 melhores pra você, o melhor ouvinte do mundo. Obrigado de verdade pela audiência e a companhia. A gente se fala. Tchau, tchau.
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3: Olá, e aí? Tudo bem com você? Por aqui, tudo 100%. Tá começando mais uma edição do Giro Astral. Hoje é sábado, dia 23 de maio de 2026. Eu sou o Silva Júnior e a partir de agora, você fica por dentro das previsões para o seu signo. E a gente começa com Áries. Hoje, será fundamental agir com rapidez e evitar ficar preso apenas nos pensamentos. Suas emoções podem gerar desgaste, mas buscar arte, lazer e atividades criativas ajudará a restaurar seu equilíbrio. Sua energia estará elevada e suas motivações muito fortes. Este é um excelente momento para assumir liderança, enfrentar desafios e avançar com coragem. Número da sorte é o 15, Áries. Alô, Touro! Levar certas situações com mais leveza será importante para evitar desgastes desnecessários. Você pode se sentir mais defensivo e exigente consigo mesmo, o que pede moderação emocional. Evite autocríticas excessivas que prejudiquem sua confiança. Também será essencial controlar impulsos em debates ou atividades mais intensas. Número da sorte 28, Touro! Alô, Gêmeos! As oportunidades sociais estarão em destaque e podem favorecer avanços importantes. Sua energia positiva impulsiona relações, amizades e novos contatos. Seu bom humor estará contagiante e favorecerá momentos especiais. Então aproveite para compartilhar sua alegria e fortalecer laços. Número da sorte é o 9, Gêmeos! E daqui a pouco eu volto com mais um bloco, com Câncer, Leão e Virgem.
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6: Olá, excelente sexta-feira para você. Chegando mais um Parada Retrô. As velhinhas que não perderam a vitalidade, as velhinhas que estão conservadas em muito formol, né? O nosso Parada Retrô é desse jeito. São as músicas que fazem a gente viajar no tempo. Parece que as músicas não envelheceram, né? A gente ouve aqui e fica, poxa, essa aqui é sucesso até hoje. Não é possível que passou tanto tempo assim? Então a gente vai curtir, né? Nesta super sexta-feira, ó, começando com esse clima bem soft, né? Hoje, 22 de maio de 2026, Gino Vanelli, Horse to Be in Love. Essa aqui tem história, hein, essa música. Uma excelente sexta, vamos juntos, recordando o passado aqui no Parada Retro.

0: Player, Baby Come Back no Parada Retrô desta sexta-feira. Essa é maravilhosa, hein? Legião Urbana, com Pais e Filhos também, a gravação do álbum As Quatro Estações, né? É a versão ao vivo dessa música lendária do Legião Urbana. E agora tem Ana Carolina.
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0: Everything But Again aqui no Parada Retro. I Don't Want to Talk About It, de 1988. Fique ligado, hein? Eu volto depois do intervalo.
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3: Finalzão de semana, mais um Top Play. Johnny Crazy na sua boa companhia. Que bom estar contigo. Chega mais, curte as balas por aqui. A melhor companhia no seu fim de semana é o Top Play. Johnny Crazy também. Cheguei, bebês.
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1: E aí, só as balas, hein? Top Play na parada com as melhores. E você no trabalho, você em casa, curtindo sempre a boa musicalidade aqui na sua rádio preferida. Já já estamos de volta, hein? Segura aí.
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0: O craque Neymar Júnior está dando o que falar nas redes sociais após exibir uma Bíblia Sagrada com a ilustração do Batman na capa. Mas a paixão do jogador pelo herói vai muito além, viu? Ele mantém uma coleção de itens inspirados no personagem que é de cair o queixo. Entre os objetos mais curiosos, temos uma réplica do Batmóvel, avaliada em impressionantes 8,3 milhões de reais, e até um helicóptero personalizado com os símbolos do Homem-Morcego. Além disso, Neymar tem tatuagens, chuteiras especiais e quadros decorativos dedicados ao Batman, mostrando que o amor é antigo e profundo.
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5: Bloquinho, meu parceiro.

0: Obrigado.
1: Será que foi
0: obrigado,
1: sorte? Gente.
0: Nunca foi sorte, sempre foi Deus, viu? Valeu, compadre, Deus abençoe. Deus abençoe a todos vocês, viu? Tamo junto.
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1: Muito obrigado, thank you very much, turma. Valeu!
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5: Os furacões recebem nome de mulheres. Porque quando eles chegam são selvagens e molhados. E quando se vão, levam sua casa e seu carro junto com eles.
4: Você acabou de ouvir, risadinha!
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7: Os seus melhores momentos da música, você ouve aqui no nosso Parada Retrô. Vamos até o ano de 1994, Madonna lançou um hit atrás do outro aí nessa época, em 93, 94, 95, foi emplacando uma atrás da outra. Essa aqui é acústica, né? Uma versão muito legal que ela gravou, né? Uma música muito legal nesse comecinho. Com esse violãozinho aí, ó. Secrets. Sonzeira, hein?

O som de The Police aqui no nosso Parada Retrô com Spirits and Material World, 1983. DJ Tururu passou por aqui também, né? Com Countdown, de 1995, na era fantástica da Dance Music. Agora tem Lena Leon, Lonely People.

The SOS Band aqui no nosso Parada Retrô. Tell Me of the Car. É sensacional, hein? Mais uma sonzeira. Fechando muito bem o Parada Retrô de hoje. Eu sou o Kleber Salles, vou ficando por aqui, mas volto amanhã na nossa programação com muito mais sucessos do passado, hein? Grande abraço, ótimo final de semana e até lá. Tchau, tchau.

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1: Muito bem, estamos de volta com o nosso Giro Astral. Agora é hora de conferir as previsões para Câncer, Leão e Virgem. E a gente começa com Câncer. Hoje será importante organizar melhor suas prioridades para evitar dispersão. Sua energia precisa ser bem direcionada para não se transformar em nervosismo. O momento favorece comunicação, liderança e fortalecimento de vínculos. Você terá boas chances de consolidar relações importantes. Número da sorte 22. Alô, Leão! O apoio de pessoas próximas fortalecerá sua confiança e ajudará a superar inseguranças. Sua energia estará em alta, mas será necessário evitar excessos e manter o foco no essencial. Entusiasmo e criatividade serão grandes aliados. A moderação será o caminho mais produtivo. Número da sorte 31. Alô, Virgem! Sua determinação estará ainda mais forte hoje, favorecendo avanços importantes. O cansaço pode surgir, tornando necessário buscar pausas e renovação. Sua insistência recente mostrará resultados positivos. Manter foco será essencial para preservar produtividade. Número da sorte é o 12, Virgem! E no próximo bloco tem previsões para Libra, Escorpião e Sagitário. Não desgruda!
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5: O jovem talento do Barcelona, Lamine Yamal, e a influenciadora Inés Garcia finalmente oficializaram o namoro. O casal aproveitou a festa de comemoração dos campeões do Barcelona para assumir publicamente o relacionamento, para a alegria dos fãs e da imprensa. As fotos e vídeos do evento já estão circulando e mostram os dois pombinhos super apaixonados, confirmando os rumores que já agitavam o mundo das celebridades e do futebol. Um novo casal poderoso acaba de surgir no cenário internacional.

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4: cerca de 20 centímetros de comprimento, mais ou menos 5 de largura, e deixa as mulheres maluquinhas. Dinheiro.
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7: Olá, excelente sexta-feira pra você. Chegando mais um Parada Retro. As velhinhas que não perderam a vitalidade, as velhinhas que estão conservadas em muito formol, né? O nosso Parada Retro é desse jeito. São as músicas que fazem a gente viajar no tempo. Parece que as músicas não envelheceram, né? A gente ouve aqui e fica, poxa, essa aqui é sucesso até hoje. Não é possível que passou tanto tempo assim. Então a gente vai curtir, né? Nesta super sexta-feira, ó, começando com esse clima bem soft, né? Hoje 22

2 de maio de 2026, Gino Vanelli, Horse to Be in Love. Essa aqui tem história, hein, essa música. Uma excelente sexta, vamos juntos, recordando o passado aqui no Parada Retro.

0: Player, Baby Come Back no Parada Retrô desta sexta-feira. Essa é maravilhosa, hein? Legião Urbana com Pais e Filhos também. A gravação do álbum As Quatro Estações, né? É a versão ao vivo dessa música lendária do Legião Urbana. E agora tem Ana Carolina.
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0: Everything But Again aqui no Parada Retro. I Don't Want to Talk About It, de 1988. Fique ligado, hein? Eu volto depois do intervalo.
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0: Os seus melhores momentos, os melhores momentos da música, você ouve aqui no nosso Parada Retro. Vamos até o ano de 1994. Madonna lançou um hit atrás do outro aí nessa época, em 93, 94, 95. Foi emplacando uma atrás da outra. Essa aqui é acústica, né? Uma versão muito legal que ela gravou, né? Uma música muito legal nesse comecinho, com esse violãozinho aí, ó. Secrets. Sonzeira, hein?

O som de The Police aqui no nosso Parada Retrô com Spirits and Material World, 1983. DJ Tururu passou por aqui também, né? Com Cut Down, de 1995, na era fantástica da Dance Music. Agora tem Lena Leon, Lonely People.

0: The SOS Band aqui no nosso Parada Retrô. Tell Me of the Car. É sensacional, hein? Mais uma sonzeira. Fechando muito bem o Parada Retrô de hoje. Eu sou o Kleber Salles, vou ficando por aqui, mas volto amanhã na nossa programação com muito mais sucessos do passado, hein? Grande abraço, ótimo final de semana e até lá. Tchau, tchau.
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2: Cantora Manu Batidão passou por uma cirurgia íntima e já está se recuperando, mas não sem um certo receio. Ela revelou que está com medo de machucar os pontinhos, mostrando a preocupação com o pós-operatório. Manu, que é sempre muito aberta com seus fãs, disse que a cirurgia vai resolver todos os meus problemas, gerando curiosidade sobre os motivos da intervenção. Desejamos uma ótima recuperação para

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2: Risadinha do
3: Qual a diferença da privada e da pilha? A pilha tem carga, a privada tem descarga.
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5: Alô, galerinha do bem! Estamos de volta! Grande abraço pra você, pra você e pra você também! É o nosso último bloco de hoje do Giro Astral! Tem previsões agora pra Capricórnio, Aquário e Peixes! E eu começo o bloco com você, Caprica! Não permita que experiências antigas interfiram negativamente nas decisões atuais! O momento pede coerência, discrição e foco no que realmente importa! Filtrar melhor influência externas será essencial. Sua energia precisa ser usada com sabedoria, viu, Capricórnio? Número da sorte é o 17. Alô, Aquário! No ambiente familiar, sua habilidade estratégica estará em destaque. Você saberá conduzir situações importantes com inteligência e equilíbrio. Controlar emoções será essencial para alcançar melhores resultados. A constância será seu maior trunfo. Número da sorte 26, Aquário. Alô, Peixes! Decisões familiares importantes podem exigir firmeza emocional hoje. Sua dedicação às pessoas queridas estará fortalecida, assim como sua capacidade de resolver questões delicadas. Determinação e clareza ajudarão a impulsionar seus projetos. Este será um momento bem favorável para avanços significativos. Número da sorte é o 11, Peixes! E o nosso giro astral deste Sabadabadu vai ficar por aqui. Eu sou o Silva Júnior, o seu amigo, e na segunda-feira volto com você em mais uma edição do Giro. Grande abraço, excelente final de semana, fiquem todos com Deus. Beijão e até segunda.
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2: Já chegamos no clima da sexta-feira. Fala aí, minha juventude. Fala, minha galera. Fala, minha turma. Chegando, hein? Sextou, papai. Hoje, 22 de maio de 2026. E aí, como é que vocês estão por aí? Tá tudo bem? Tudo certinho com você por aí? Tudo bacana? A partir de agora, o Pique Comigo, Marcos Santos. Tô chegando aqui, ó, pra comandar a nossa programação na número da cidade. Ó, a partir de agora, você vai se ligar com a gente, vai pedir sua música, vai mandar o seu alô, seu recado pra quem você quiser. Aí, tá? Fica à vontade. Manda aquele zap pra mim aqui com seu nome, cidade e o seu pedido musical desta sexta-feira. Dá o play, ei, estica.
1: Até

0: de Seja. Que legal é ter você aqui com a gente na nossa programação. Vamos nessa, Sapeca Filho.
1: 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Mas manda o que tá no seu coração.
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3: 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Antes de te bloquear, eu só vim te dizer que a partir de hoje pode tocar o terror, fazer o que quiser fazer. A boca é sua, curte sua farra. Sinto mais nada.
1: Não, apaga.
3: Oi, boa noite. Só vim

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0: Olha aqui, vou pro intervalo rapidinho. Segura aí, o intervalo é o mais rápido do rádio, hein? Eu volto já já, segura, eu volto em instante.
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2: Ex-fazenda Rico Melquiades não poupou palavras ao sair em defesa de Virgínia Fonseca em meio a uma nova polêmica envolvendo a influenciadora. Rico disparou que militantes deveriam ser presos, gerando um burburinho enorme nas redes sociais. As declarações de Rico reacenderam o debate sobre a postura de Virgínia e a reação do público, mostrando que a vida da influenciadora continua sendo um prato cheio para as fofocas e discussões acaloradas.
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0: Opa! De volta por aqui. O amigo Marcos Chatos. Vamos pra cima da sexta-feira, meu povo. Vamos pra cima da sexta-feira por aqui, ó.
5: É que enfim é sexta-feira.
0: Vamos nessa. Mais música chegando por aqui, ó.

mais um aqui, só passa por aqui na nossa programação. Esse é o pendrive de sucesso. Forte abraço pra você que tá aí comigo aí, tá? Dando aquela moral pra gente aqui através do Instagram, nosso site, que bacana, hein? A turma é sempre dando aquele suporte aqui pra gente. Mandar um abraço pra Simone, tá por aqui, a Carla também está ouvindo a nossa programação, né, Carla? Beijo pra você, Carla. É isso aí, você continua participando comigo e interagindo nesta sexta-feira. Bora!

0: Muito bem. Fechando a edição desta sexta-feira, vou ficando por aqui, deixando meu abraço, o meu carinho a todos vocês, tá bom? Aproveite bastante o seu fim de semana e até a próxima, com certeza. Tchau, pessoal. Fui!
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0: O amor é paciente, o amor é bondoso, não inveja, não é vanglória, não se orgulha. 1 Coríntios 13:4. O autor W.E.C. escreveu: nosso voo para Singapura estava atrasado por causa de problemas mecânicos. Os 15 minutos de atraso se transformaram em 30 minutos, depois em 60 e então em 3 horas. Os tripulantes procuravam acalmar a multidão, mas as pessoas estavam cansadas e logo ficaram iradas. À medida que se prolongava a noite, as pessoas se uniram numa multidão enfurecida, gritando com uma linguagem grosseira. Até o piloto veio para encorajá-los, mas as pessoas também o insultaram. Ao observar o desenrolar da cena, um homem de Singapura, parado do meu lado, disse-me baixinho: a paciência vai ser uma virtude necessária hoje à noite. A vida pode ser frustrante, até irritante. Todavia, muitas vezes, a impaciência é apenas um reflexo do nosso egocentrismo em resposta às decepções da vida. O verdadeiro amor é retratado na Bíblia como um alto sacrifício, João 15:13. E uma demonstração desse amor é a paciência para com os outros. O amor é paciente, o amor é bondoso, não maltrata, não procura seus interesses, não se ira facilmente. 1 Coríntios 13, 4-5. Ele coloca de lado nossa agenda pessoal e procura seguir o modelo de Cristo. Isto parece impossível? Será impossível se tentarmos fazê-lo com nossas próprias forças. Mas quando oramos e pedimos ajuda, Deus nos provê de paciência que reflete seu amor, mesmo durante circunstâncias frustrantes. Quando você se sentir tentado a perder a paciência com os outros, lembre-se da paciência de Deus para com você.
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2: Uma palavra com o Pai.
0: Jesus amado, em teu nome mais uma vez oramos, falando com nosso bondoso Criador e Pai. Primeiro, reconhecendo nossas falhas, pedindo perdão pela nossa impaciência, Pai, e pedindo que nosso coração seja repleto da presença do Espírito Santo, nossa mente, para que tenhamos paciência, a paciência amorosa que vem de Ti, Senhor, paciência para com a vida, paciência para com o próximo. Ajuda-nos, Senhor. É em nome de Jesus que oramos.

privilégio ter a mesma mão que fez o universo e espalhou as estrelas, escrevendo seu nome no livro da vida. Louve a Deus por isso e declare agora Cristo como seu Senhor e Salvador, buscando a partir daqui o perdão e uma vida correta. Deus alegra-se por todo aquele que assim desejar de todo o coração.

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2: Sextou, bom final de semana para você. Eu sou o Ronan Oliveira, estou chegando para apresentar o Hora Livre. Você sabe que Hora Livre é aquela sequência gostosa, cheia de músicas bonitas, alegres, divertidas, para você esquentar, para você agitar o seu fim de semana. Tá valendo então, hein? É, a partir de agora comigo, Hora Livre.
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0: no ar. E eu quero agradecer a você, melhor ouvinte do mundo, pela sua audiência e pela sua participação, seu carinho, você que esteve comigo até agora. Muito obrigado, está terminando o nosso programa, mas não se esqueça, a gente vai se encontrar a qualquer momento de novo. Tchau, tchau.
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6: Oi, gente, tô chegando. Sextou por aí. Como é que vocês estão? Tudo bem? Tudo beleza? Muito prazer, eu sou o Cauê Bilharvas e a partir de agora vai começar o nosso Mandou Bem, hein? Muito bom ter você aqui e a gente começa o nosso programa de hoje atendendo você, a sua solicitação musical, porque quem pede, quem manda é você, ouvinte, né? Bora começar então?
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2: Nossa galera, e benza Deus, tá?
3: E é isso! Licença pra chegar!

0: barulho aí, meus a Deus!
1: Essa é pesada, hein?

0: uma melhor que a outra. Aqui no Mandou Bem, gente. Depois do intervalo, tem mais.
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1: Super sequência feita pelo nosso ouvinte. Obrigado, gente. Já já tem mais aqui no Mandou Bem.
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1: Beleza, você está no Mandou Bem. Alegria, alegria! Aqui, o seu pedido é uma ordem.
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1: Mandou bem, você ouvindo bem a nossa programação aqui na nossa rádio maravilhosa, fechando muito bem a nossa sexta-feira, né, gente? Olha, eu quero agradecer aí todo mundo que participou e dizer que segunda-feira tem mais, hein? Nós estaremos aqui para mais uma semana, beleza? Encontro marcado, forte abraço, bom final de semana e até lá, tchau!
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8: Fala aí, gente boa, tudo na Santa Paz por aí, chegando nesta segundona aqui na sua rádio preferida, com as 15 mais tocadas do dia, as 15 melhores pra você, ouvinte número 1 do rádio. Então vem com a gente, eu sou Ricardo Oliveira e tô com você nesta segunda-feira, são as 15 mais tocadas.
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3: As 15 mais tocadas aqui na programação da sua rádio. Vamos pro intervalo? Boas dicas pra você aí. Já já a gente tá de volta aqui na sua rádio preferida.
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6: Olá, turma! E aí, tudo bem com você? Tudo 100%? Que bom! Por aqui tudo maravilha! Muito prazer, eu sou o Silva Júnior, mas pode me chamar de seu amigo. Hoje é segunda-feira, 25 de maio, e está no ar o Novelizando, pra você ficar por dentro de tudo que vai rolar nas novelas. E a gente começa com a novela das seis da Globo, a novela Nobreza do Amor. Marta repreende os ataques de Virgínia Lúcia. Eustáquio e Eugênia garantem que divulgarão o ateliê de Lúcia e Tereza. Tonho avisa a Casimiro sobre o estado de saúde dos trabalhadores do engenho e convoca Onildo. Dora sugere promover um desfile de moda no Grêmio Recreativo, a fim de divulgar a cidade e o ateliê de Lúcia. Mr. Campbell alerta Gendal para a desconfiança internacional sobre Batanga. E Ladiza informa Dume sobre a ofensiva de Pascoal contra a população. E esse foi o resumo de A Nobreza do Amor. Daqui a pouco eu volto com tudo que vai rolar em Coração Acelerado.
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3: Estamos de volta aqui na sua rádio preferida com as 15 mais tocadas, as 15 melhores da sua programação. Aumenta o volume aí, vem com a gente.

0: encerrando a edição desta segunda-feira das 15 mais tocadas da nossa programação, viu? Foi muito bom estar com você. Obrigado aí pela companhia, o carinho e até a próxima.
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3: Olá, e aí? Tudo bem com você? Por aqui tudo 100%. Muito prazer, eu sou o Silva Júnior. E está começando mais uma edição do Giro Astral. Hoje é segunda-feira, 25 de maio de 2026. Excelente semana pra você. A partir de agora você fica por dentro das previsões para o seu signo. E a gente começa o giro com Áries. Você vai conseguir resolver um problema que vinha te incomodando. Viu, Áries? E ainda com isso mostrar mais firmeza diante de quem duvidou de você. Sua confiança cresce conforme percebe que está no caminho certo. Hoje também será mais fácil defender suas ideias e esclarecer mal entendidos. A sua disposição para concluir tarefas está em alta. E isso faz toda a diferença nos resultados. Número da sorte é o 17. Alô, Touro! O bom humor vai marcar o seu dia e melhorar bastante o clima com as pessoas ao seu redor. Só tenha cuidado para não acumular tensão sem perceber, porque você pode acabar se sobrecarregando. Isso não é legal, viu, Touro? O momento favorece planos de futuro e decisões importantes. Com entusiasmo e clareza, você vai mostrar do que é capaz e seguir em frente com mais confiança. Número da sorte é o 29, Touro. Alô, Gêmeos! O ambiente ao seu redor pode parecer mais exigente do que o normal, e isso pede mais calma nas reações. Evite responder por impulso, né? Principalmente ali naquela hora do calor, para não criar conflitos desnecessários. Você também pode se sentir mais sensível diante de certas situações. Ao mesmo tempo, esse período ajuda a enxergar melhor o que precisa ser reorganizado emocionalmente para recuperar sua força. Número da sorte é o 8. Daqui a pouco eu volto com as previsões para Câncer, Leão e Virgem.
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6: Começou, hein? Tudo bem por aí? Tudo certo? Eu sou Kleber Salles. Hoje é segunda-feira, 25 de maio de 2026. No ar aqui o nosso Parada Retro. As mais tocadas de todos os tempos. Nacionais e internacionais, o melhor do flashback. Você curte agora aqui comigo, hein? No seu Parada Retro. Vamos nessa então? Vamos embarcar nessa viagem maravilhosa? Já tá começando, hein? Já vamos partir aqui o nosso trem rumo aos anos 80 e 90, ou avião, né, se você preferir. Eu acho que de avião é mais confortável, mais gostoso, né? Mas a gente vai nessa máquina do tempo, pode ser em formato que você quiser, a nossa máquina do tempo, né? Para começar, tem Casey, Sunshine Band, Please Don't Go. Vamos juntos!

Little Texas com My Love, 1994. Tema de novela, né? E a gente curte aqui no Parada Retrô desta segunda-feira. Obrigado pela companhia, pela audiência. Agora tá chegando para você a Débora Blando no nosso Parada Retrô, Próprias Mentiras.

0: Suspicious Minds aqui no nosso Parada Retrô com Clay Aikens. Versão original é do Elvis, né? Do grande Elvis Presley. E a gente ouviu também o Jamiroquai, uma das minhas preferidas, né? Seven Day Sam Jewel, aqui no Parada Retrô. Fica ligado, hein? Daqui a pouco a gente volta com mais velharia no seu rádio, já já.
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3: Oi, gente, chegamos em Top Play na área. Johnny Crazy por aqui, que você tenha uma semana maravilhosa, mais uma segundona, que você tenha muita saúde, prosperidade sempre. Curte as balas com a gente, com a melhor playlist aqui na sua primeiríssima. Tamo junto, cheguei.
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0: clima esquentou nas redes sociais do Fiuk neste domingão. O cantor e ator deixou os fãs de queixo caído ao postar fotos no maior clima de romance, trocando beijos apaixonados com uma loira misteriosa. O detalhe que está enlouquecendo a web? Ele não mostrou o rosto da moça e fez questão de manter a identidade dela em segredo absoluto. Na legenda, Fiuk jogou ainda mais lenha na fogueira dizendo: "Tava tudo tão tranquilo até você chegar na minha vida." Nos comentários, a galera não perdoou e começou a criar mil teorias. Teve gente até brincando que a moça seria inteligência artificial ou a Deolane Bezerra. O mistério continua, mas que o coração do galã parece ter dono, isso parece.
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3: 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Valeu, turminha! 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
7: Por que as mulheres botam chifres nos homens? Porque sem chifres, eles seriam animais indefesos.
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10: Já estamos de volta aqui no nosso Parada Retrô e você sempre ligado, curtindo as melhores músicas. Quero agradecer a todo mundo que acompanha a gente aí pelas redes sociais, está sempre, né, de olho atento aí, de ouvido atento na nossa programação e olho atento nas redes sociais também para saber das novidades aí, né? Da galera sempre nota mil, né, gente? Obrigado pela companhia e vamos juntos aqui na Melhor Rádio, trazendo agora para você Paul Young com Every Time Go Away. Essa música aqui vai fazer você viajar literalmente, olha só, hein? Tem até esse voo panorâmico que a gente vai fazer agora aí. Aumenta o volume!

One Chain My Heart com Joe Cocker aqui no nosso Parada Retrô. As mais tocadas, as nacionais e internacionais que marcaram época. Você ouve aqui no Parada Retrô. E agora tem eles. Galera do Men at Work aqui no Parada Retrô, hein? Walk and Hit Me Now.

0: Joe Scalibur aqui no Parada Retrô para fechar muito bem a edição desta segundona com Believe You Are Not, de 1981. Teve Wakefield também com Saturday Night, esse balanço bem bacana, a cara dos anos 90, essa música aí do Wakefield, né? Lembrança boa demais. Gente, acabou o nosso Parada Retrô hoje, mas amanhã a gente retorna com essa viagem musical gostosa, essa super parada das grandes canções, né? Matando saudade, as velhinhas voltam amanhã. Grande abraço, gente, até lá, hein? Tchau, tchau!
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4: Muito bem, voltamos com mais um bloco do Giro Astral. Agora é hora de conferir as previsões para Câncer, Leão e Virgem. A gente começa o bloco com Câncer. Você vai entender melhor os sentimentos das pessoas ao seu redor, mas precisa tomar cuidado para não exagerar nos conselhos. Sua energia melhora conforme consegue controlar melhor suas emoções e respeitar seus limites. O seu jeito carinhoso e acolhedor vai chamar atenção de forma positiva. É um ótimo momento para fortalecer relações, demonstrar afeto e tomar a iniciativa no amor e nas amizades. Número da sorte é o 21 para você, tá bom, Câncer? Alô, Leão, o papo é contigo. As mudanças que aparecem agora podem ser importantes para a sua evolução, então não adianta resistir. A motivação para cuidar de si está forte, mas os exageros ainda podem atrapalhar seu equilíbrio. O dia favorece aproximações, conversas sinceras e novos contatos. Você vai conseguir demonstrar o que sente com mais segurança e ainda fortalecer laços importantes. Número da sorte é o 30, Leão. Alô, Virgem! O clima ao seu redor começa a ficar mais leve e harmonioso, trazendo mais tranquilidade para o seu dia. Seu otimismo será uma grande fonte de energia, principalmente se conseguir aproveitar momentos agradáveis ao lado de quem gosta. As trocas afetivas estarão mais intensas e sinceras. Demonstrações de carinho e boas conversas vão fazer você terminar o dia com sensação de felicidade e acolhimento. Número da sorte é o 12. No próximo bloco, tem previsões para Libra, Escorpião e Sagitário. Segura!
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8: A loba voltou ao Uivar e dessa vez abrindo o coração de verdade. Shakira surpreendeu os fãs neste domingo ao falar abertamente sobre a dor intensa que sentiu com a traição e a separação do ex-jogador Gerard Piqué. A cantora colombiana não escondeu que o processo foi um dos mais difíceis da sua vida. Mas se engana quem acha que ela está na pior. Shakira revelou um sentimento forte e inesperado sobre o pai de seus filhos, afirmando que a adversidade a transformou completamente. Ela confessou que sempre vai carregar as marcas dessa história, mas que a dor serviu como um combustível para sua nova fase empoderada e de muito sucesso.

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3: O que resulta na mistura de uma tartaruga com um pinguim? Um sorvete de casquinha.
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6: Começou, hein? Tudo bem por aí? Tudo certo? Eu sou Kleber Salles. Hoje é segunda-feira, 25 de maio de 2026. No ar aqui o nosso Parada Retro. As mais tocadas de todos os tempos. Nacionais e internacionais, o melhor do flashback. Você curte agora aqui comigo, hein? No seu Parada Retro. Vamos nessa então? Vamos embarcar nessa viagem maravilhosa? Já tá começando, hein? Já vamos partir aqui o nosso trem rumo aos anos 80 e 90, ou avião, né, se você preferir. Eu acho que de avião é mais confortável, mais gostoso, né? Mas a gente vai nessa máquina do tempo, pode ser em formato que você quiser, a nossa máquina do tempo, né? Para começar, tem Casey, Sunshine Band, Please Don't Go. Vamos juntos!

Little Texas com My Love, 1994. Tema de novela, né? A gente curte aqui no Parada Retrô desta segunda-feira. Obrigado pela companhia, pela audiência. Agora tá chegando para você a Débora Blando no nosso Parada Retrô, Próprias Mentiras.

0: Suspicious Minds aqui no nosso Parada Retrô com Clay Aikens. Versão original é do Elvis, né? Do grande Elvis Presley. E a gente ouviu também o Jamiroquai, uma das minhas preferidas, né? Seven Days Sam June, aqui no Parada Retrô. Fica ligado, hein? Daqui a pouco a gente volta com mais velharia no seu rádio, já já.
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0: Já estamos de volta aqui no nosso Parada Retrô e você sempre ligado, curtindo as melhores músicas. Quero agradecer a todo mundo que acompanha a gente aí pelas redes sociais, está sempre, né, de olho atento aí, de ouvido atento na nossa programação e olho atento nas redes sociais também para saber das novidades aí, né? Galera, sempre nota mil, né, gente? Obrigado pela companhia e vamos juntos aqui na melhor rádio, trazendo agora para você Paul Young com Every Time Go Away. Essa música aqui vai fazer você viajar literalmente, olha só, hein? Tem até esse voo panorâmico que a gente vai fazer agora aí. Aumenta o volume!

One Chain My Heart com Joe Cocker aqui no nosso Parada Retrô. As mais tocadas, as nacionais e internacionais que marcaram época. Você ouve aqui no Parada Retrô. E agora tem eles. Galera do Men at Work aqui no Parada Retrô, hein? Walkin' Hit Me Now.

0: John Scalibur aqui no Parada Retrô para fechar muito bem a edição desta segundona com Believe You Are Not, de 1981. Teve Wakefield também com Saturday Night, esse balanço bem bacana, a cara dos anos 90, essa música aí do Wakefield, né? Lembrança boa demais. Gente, acabou o nosso Parada Retrô hoje, mas amanhã a gente retorna com essa viagem musical gostosa, essa super parada das grandes canções, né? Matando saudade, as velhinhas voltam amanhã. Grande abraço, gente, até lá, hein? Tchau, tchau!
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2: O amor está no ar e tem casal novo oficialmente amarrado. O ex-jogador de futebol Amaury Nunes compartilhou hoje as primeiras fotos do seu casamento com a psicanalista Gabriela Buraik. Os pombinhos já haviam anunciado a união no início do mês, mas só agora os fãs puderam ver os detalhes. As imagens mostram uma cerimônia super intimista, cheia de romance e emoção. Nas redes sociais, Amaury celebrou a nova fase com a legenda Casados, arrancando suspiros e muitos votos de felicidade dos seguidores. Que essa nova etapa seja repleta de alegria.

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2: Risadinha do
3: Chiquinho está passeando com seu novo padrasto, quando passa um sujeito que o cumprimenta com intimidade. O padrasto pergunta pro garoto quem é o cara. E o Chiquinho responde:
0: ah, esse cara foi meu pai no ano passado.
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5: Legal, turma! Estamos de volta com o último bloco de hoje do nosso Giro Astral. E agora é hora de conferir as previsões para Capricórnio, Aquário e Peixes. E a gente começa com Capricórnio. Você estará mais atento aos detalhes e isso vai trazer resultados positivos ao longo do dia. Só tome cuidado com exageros, principalmente ligados à alimentação e aos excessos da rotina. O clima tende a ficar mais leve nos relacionamentos e muitas tensões começam a perder força. O momento favorece reconciliações, carinho e mais proximidade com quem realmente importa. Número da sorte é o 23, tá bom, ô Capricórnio? Alô, Aquário! Hoje será possível deixar situações do passado para trás de uma vez por todas. As oportunidades que surgirem podem trazer mudanças importantes, então mantenha a mente aberta para o novo. Seu astral estará forte e a confiança em si mesmo vai fazer a diferença. Você terá inteligência e visão suficiente para resolver um problema complicado sem depender de ninguém. Número da sorte é o 7, Aquário! Alô, Peixes! O dia promete ser mais leve e movimentado, principalmente com conversas e deslocamentos importantes. Pessoas mais experientes podem abrir seus olhos para alguns exageros que vêm prejudicando seu equilíbrio. Seu cuidado com detalhes continua forte, mas isso pode gerar atritos com quem pensa diferente. Será preciso ter mais paciência para lidar com mudanças de humor e situações inesperadas. Número da sorte 31, Peixes! E o nosso Giro Astral de hoje vai ficando por aqui. Eu sou o Silva Júnior e amanhã, terça, volto com mais um giro. Grande abraço, ótimo início de semana e até amanhã.
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1: Cheguei! Fala, família! E aí, tudo de bom pra você? Tô chegando, Marcos Santos, na parada. A partir de agora, fique comigo aqui no programa Pendrive de Sucesso. Boa semana aí pra gente. Bora começar a semana em alto astral, ouvindo muita música alto astral a partir de agora. Segunda-feira, hoje, 25 de maio, gente, 2026. Estamos na metade aí do mês de maio, tá? Que é isso? Então, bora aqui, ó, com muita música, valendo a partir de agora. Já vou liberar aqui o nosso WhatsApp pra você pedir a sua música, pedir o seu artista predileto e também, claro, ajudar a fazer aqui o nosso pendrive de sucesso. Cola aí com a gente vai musicando a sua segundona. Vamos nessa, boa semana pra gente!

0: Mari Fernanda.
1: Laura Prado.
0: Que delícia estar com você.
1: Que pancada de mulher, né, RJ?
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estamos aqui no Pique com você, na muita música, trazendo pra você a melhor playlist musical da sua segundona. Cola aí com a gente, visite nosso site, também vai lá agora no nosso Instagram, segue lá também a nossa rádio aí, tá gente? E pede também, peça a sua música, faça aí o seu pedido musical, bora nessa, a gente vai musicando por aqui, ó, bora!

0: vamos mandar embora a saudade e a tristeza agora, porque aqui não, aqui é só alegria.
1: Muito mais giga.

0: Opa! É nosso pendrive de sucesso! Gente, vou pro intervalo rapidinho, segura aí, tá? Daqui a pouco eu volto já já!
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4: Letícia Collin está vivendo uma fase de ouro, tanto na vida pessoal quanto na profissional. A atriz que acaba de assumir sua primeira protagonista no horário nobre da TV Globo na novela Quem Ama Cuida, abriu o jogo sobre a retomada do seu casamento e fez uma revelação fortíssima. Sem papas na língua, Letícia confessou que a nova fase do relacionamento está sendo extremamente prazerosa. Ela destacou a importância de escutar o outro e espelhar a si mesma como uma ferramenta séria de transformação. Pelo visto, o amor e a maturidade estão caminhando de mãos dadas na vida da nossa estrela.
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0: E aí? De bem com a vida? Firmes e fortes. Tô de volta. Vamos nessa pra nossa última meia hora aqui do nosso

0: Opa! Finalizando! Muito bem! A minha participação desta segundona. Amanhã tem mais, se Deus quiser. Fique em nossa companhia, fica em nossa audiência, aí da nossa rádio maravilhosa. Tá chegando outra programação top de linha. Tchau, pessoal, até amanhã. Ó, cuide-se bem de você pra mim, cuide-se um dos outros. Fui!
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0: Não que o procure ou esteja ávido pelo seu donativo, mas interesso-me e estou ávido pelo fruto que aumenta o seu crédito, a colheita de bênçãos que estão se acumulando em sua conta. Como diz Filipenses 4:17, seja como uma criança. Nós, fraquinhos de oração, temos medo de orar errado. Qual a etiqueta esperada e o código de conduta para a oração? E se eu me ajoelhar ao invés de ficar em pé? A resposta de Jesus em Mateus 18:3: tornem-se como crianças, despreocupados, cheios de alegria, brincalhões, brincalhonas, confiantes, curiosos. Confiem mais e se exibam menos. Deus prefere este cumprimento. Deus, o Senhor, é meu papai e eu, seu filho. É difícil se exibir e chamar Deus de papai ao mesmo tempo. Impossível, de fato. Lembre-se, a oração não depende de como você ora. O poder da oração depende daquele que escuta a oração. Aqui está um desafio simples de oração para você hoje. Junte-se à sua família, principalmente se você tem crianças, e ore por pelo menos uns 4 minutos. E seja honesto, honesto para com Deus. Peça a seus filhos para que orem também, e você verá neles a honestidade que Deus espera do seu próprio coração.
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2: Uma palavra com o Pai.
0: Deus Pai Todo-Poderoso, eu, juntamente com esses ouvintes amados, nós somos pecadores, Deus. Erramos muitas vezes e erramos porque queremos. Por isso somos pecadores, Pai. Cometemos enganos, fazemos coisas erradas, coisas que o Senhor detesta. Por isso, Deus, perdoe-nos, Senhor. Nós pedimos, como crianças agora, perdão aos nossos pecados, Pai. E por demais, somos gratos a Ti e por Jesus Cristo. Amém.
2: Que privilégio ter a mesma mão que fez o universo e espalhou as estrelas, escrevendo seu nome no livro da vida. Louve a Deus por isso e declare agora Cristo como seu Senhor e Salvador, buscando a partir daqui o perdão e uma vida correta. Deus alegra-se por todo aquele que assim desejar de todo o coração.

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5: Risadinha do
6: Por que as mulheres botam chifres nos homens? Porque sem chifres, eles seriam animais indefesos.
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10: Fala aí, turma! Fim de semana chegou e você tá comigo aqui na sua rádio preferida, curtindo as 15 mais tocadas, hein? Fim de semana mais gostoso com as 15 melhores da sua programação. Vem com a gente, eu sou Ricardo Oliveira e tô com você a partir de agora.
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0: rádio. Vamos pro intervalo? Boas dicas pra você aí, já já a gente tá de volta aqui na sua rádio preferida.
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5: Risadinha do
6: O que resulta na mistura de uma tartaruga com um pinguim? Um sorvete de casquinha!

0: Assim diz a Bíblia.
1: Não andeis ansiosos de coisa alguma. Em tudo, porém, sejam conhecidas diante de Deus as vossas petições pela oração e pela súplica, com ações de graça. Filipenses 4:6.
0: Voltaremos a qualquer momento com mais. Assim diz a Bíblia.
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7: Muito prazer em fazer parte de mais uma edição do programa Adora Top aqui na nossa rádio. De todo carinho, de todo coração, quero desejar que Deus possa ricamente abençoar a sua vida nesta edição com os mais lindos louvores no Adora Top com Jonatas Gonçalves. Tudo de bom pra você. O nosso programa começa assim, ó.
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1: É o Adora Top no seu dial com as mais lindas canções gospel do seu artista predileto. Se você ainda não ouviu a sua música aqui, pode ficar tranquilo que pode ser que ela toque no próximo bloco ou ainda dentro da edição do programa de hoje, viu? Se você tá gostando, compartilha para os seus amigos, tá gostando do programa, manda mensagem aqui na nossa rádio, você tem o telefone da rádio, entra aqui no site, no aplicativo da rádio, manda tua música, manda teu áudio, mande a sua mensagem aqui na rádio, viu? Muito obrigado pela audiência. Este é o Adora Top com Jonatas Gonçalves, que dá uma rápida paradinha pro intervalo. E a gente volta na sequência com mais músicas.
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3: 9:18.
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5: Olá, como você tá? Tudo bem por aí? Começa agora o Nitro Music aqui pela sua melhor sintonia comigo, Bia Ipsen. A partir de agora, só as músicas clássicas aí do flashback pra você. Relembrando todos os estilos, relembrando aquelas que fazia tempo que você não ouvia na rádio também.
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1: O Nitro Music sempre traz o melhor do flashback pra você de segunda a sexta. Vamos para um break, já já tem mais.
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5: Já estamos de volta no Adora Top na edição de hoje com Jonatas Gonçalves e o melhor da música gospel pra você.
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2: Tá todo mundo curtindo aqui a edição do Adora Top, hein? Graças a Deus pela vida, pela saúde, pela família, pelo trabalho, pelo relacionamento e, acima de tudo, pelos livramentos, pelo aprendizado, pela bagagem e por tudo que Deus coloca em nosso caminho. Sempre tudo é válido, sempre trazendo um aprendizado, uma bagagem, um discernimento para nos conduzir nesta terra. Tudo de bom para você na audiência? Este é o Adora Top, que vai dando uma rápida pausa pro intervalo comercial e a gente volta na sequência com mais um bloco com mais canções gospel aqui no Adora Top.
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3: Dicas de economia. Café após o almoço, balinha no cinema e book em promoção na loja virtual. Por mais que, à primeira vista, esses pequenos gastos pareçam não fazer a diferença no orçamento, somados, eles podem desequilibrar a vida financeira. Dicas de economia.
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1: Você curtindo sempre com a gente aqui na sua rádio favorita? Já já tem mais Nitro Music.
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3: Dez horas e 10 minutos.
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1: A sequência do melhor do flashback está de volta.
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1: Fechando o nosso Nitro Music aqui pela sua melhor sintonia. Agora o Bia Ibsen vou indo nessa. Obrigada pela companhia, obrigada pela sua audiência. E a gente se encontra por aqui. Um beijo pra você, fica com Deus, um abraço, tchau, tchau.
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3: 10 horas e 27 minutos.

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0: Quando começa é uma delícia, né? 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

0: jornalista brincou que pensou se tratar de uma única pessoa chamada Virgínia Vini e destacou que conhece bem Vini Júnior por sua luta contra o racismo e pela importância no futebol. O vídeo dividiu opiniões nas redes, com alguns internautas defendendo Caetano e outros questionando o fato de ele não conhecer a influenciadora que atualmente soma mais de 56 milhões de seguidores no Instagram e se tornou uma das brasileiras mais seguidas da plataforma, ficando atrás apenas de Anitta. É, rapaz, você vendo só, Chico e Caetano Veloso. Eu não conheço assim a Virgínia, não sei quem é. Eu só sei quem é Vini Júnior. Ah, fonte de mel nos olhos e gueixa. Então vamos embora ao ritmo de Caetano Veloso. Deixa eu cantar minha... Como é que é? Minha luta ficar rodará. É mais ou menos por aí, eu não sei direito a música. Ai, vamos encerrando aqui, gente. Pronto, falei, volta amanhã. Tchau, tchau, turma.
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2: 11 horas e 22 minutos.
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5: 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Fala aí, gente boa. Tudo na Santa Paz por aí. Chegando nesta segundona aqui na sua rádio preferida. Com as 15 mais tocadas do dia. As 15 melhores pra você. Ouvinte número 1 do rádio. Então vem com a gente. Eu sou Ricardo Oliveira e tô com você nesta segunda-feira. São as 15 mais tocadas.
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3: As 15 mais tocadas aqui na programação da sua rádio. Vamos pro intervalo? Boas dicas pra você aí. Já já a gente tá de volta aqui na sua rádio preferida.

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2: Já estamos de volta no Adora Top na edição de hoje com Jonatas Gonçalves e o melhor da música gospel pra você.
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2: Ótima segunda, excelente semana para você na audiência desse programa que faz audiência, que faz sucesso, que faz você elevar os seus pensamentos a Deus. Adora Top, amanhã com Jonatas Gonçalves, neste mesmo horário.
0: 12 horas e 1 minuto.
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5: Risadinha do
6: Chiquinho está passeando com seu novo padrasto, quando passa um sujeito que o cumprimenta com intimidade. O padrasto pergunta pro garoto quem é o cara, e o Chiquinho responde:
7: ah, esse cara foi meu pai no ano passado.
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9: Estamos de volta aqui na sua rádio preferida com as 15 mais tocadas, as 15 melhores da sua programação. Aumenta o volume aí, vem com a gente.

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0: segunda edição desta segunda-feira das 15 mais tocadas da nossa programação, viu? Foi muito bom estar com você. Obrigado aí pela companhia, o carinho e até a próxima.
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1: Oi, turma, como vocês estão? Prazer enorme estar aqui com você. A partir de agora, o Super 10. As 10 mais tocadas pedindo passagem. Vamos que vamos.
0: Décima posição.

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5: As últimas duas famosas chegando aqui no nosso Pronto Falei nessa segunda-feira, 25 de maio de 2026. E a atriz Mel Maia, gente, emocionou os seguidores ao homenagear o amigo de infância Gabriel Gunley, encontrado morto em São Paulo aos 23 anos. Em desabafo nas redes sociais, Mel contou que Gunley foi uma das poucas pessoas que permaneceu ao seu lado nos tempos de escola e destacou a dedicação do jovem ao fisiculturismo, sonho que ele perseguia desde adolescente. Conhecido nas redes como Bebezinho, Gabriel conquistou fãs ao mostrar sua evolução física e rotina de treinos, além de se preparar para competir no Muscle Contest Brasil, né? A polícia registrou o caso como morte suspeita, enquanto amigos, fãs e a marca Integral Médica lamentaram a perda do influenciador, lembrado pelo carisma e pela energia positiva. Lamentável, né, gente? Perder a vida tão jovem assim, né? E com tanta saúde, né, rapaz? É complicado, viu? Vamos aguardar para saber o que pode ter acontecido aí, né? Para o falecimento aí deste influenciador repercutiu bastante, né, nas redes sociais, nos sites de notícia, a morte dele, né? Lamentável mesmo. Eu sou Kleber Salles e volto daqui a pouco aqui no Pronto Falei.
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6: 12 horas e 41 minutos.
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4: Nosso Pronto Falei International, rapaz. É, falando do casamento da cantora Taylor Swift com o jogador Travis Kelce, marcado para julho em Nova York, já tá dando o que falar antes mesmo de acontecer, hein? Segundo a imprensa internacional, o casal teria adotado uma regra rígida de segurança, proibindo acompanhantes nos convites, o que deixou alguns convidados famosos incomodados. Uma fonte ouvida pelo Daily Mail afirmou até que cogita faltar ao evento por não querer comparecer sozinha, enquanto rumores apontam que celebridades próximas, como Selena Gomez, poderiam ter exceções. No local da cerimônia, né? O local da cerimônia segue em segredo absoluto e deve ser revelado apenas no dia do casamento, aumentando ainda mais o clima de mistério em torno daquele que já é tratado como um dos eventos mais aguardados do mundo das celebridades. É, bom, eu não fui convidado, tô chateado. Ô, Taylor Swift, a gente toca suas músicas nas rádios aí e tal, de vez em quando, enfim, na rádio que não é sertaneja, a gente toca sua música, enfim, mas nas rádios que não é MPB a gente toca também, mas poxa vida, viu, rapaz, a Taylor Swift pisou na bola com a gente aqui da produção do Pronto Falei, não nos convidou. Um abraço, daqui a pouco a gente volta, fique ligado,
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4: Nosso Pronto Falei International, rapaz. É, falando do casamento da cantora Taylor Swift com o jogador Travis Kelce, marcado para julho em Nova York, já tá dando o que falar antes mesmo de acontecer, hein? Segundo a imprensa internacional, o casal teria adotado uma regra rígida de segurança, proibindo acompanhantes nos convites, o que deixou alguns convidados famosos incomodados. Uma fonte ouvida pelo Daily Mail afirmou até que cogita faltar ao evento por não querer comparecer sozinha, enquanto rumores apontam que celebridades próximas, como Selena Gomez, poderiam ter exceções. No local da cerimônia, né? O local da cerimônia segue em segredo absoluto e deve ser revelado apenas no dia do casamento, aumentando ainda mais o clima de mistério em torno daquele que já é tratado como um dos eventos mais aguardados do mundo das celebridades. É, bom, eu não fui convidado, tô chateado. Ô, Taylor Swift, a gente toca suas músicas nas rádios aí e tal, de vez em quando, enfim, na rádio que não é sertaneja, a gente toca sua música, enfim, mas nas rádios que não é MPB a gente toca também, mas poxa vida, viu, rapaz, a Taylor Swift pisou na bola com a gente aqui da produção do Pronto Falei, não nos convidou. Um abraço, daqui a pouco a gente volta, fique ligado,
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1: 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Signo de Áries.
0: Nascidos entre 21 de março a 20 de abril.
7: A segunda começa pedindo menos velocidade e mais percepção. Você pode descobrir que algumas situações não precisam de confronto para serem resolvidas. O céu favorece escolhas inteligentes e mudanças discretas, que trarão resultados maiores lá na frente. No amor, uma atitude inesperada pode aproximar alguém que parecia distante. Hoje, escutar vale mais do que reagir.
1: Signo de Touro.
0: Nascidos entre 21 de abril a 21 de maio.
7: Touro. A energia desta segunda favorece recomeços silenciosos. Você estará mais consciente sobre quem merece permanecer na sua rotina. E isso muda totalmente sua forma de lidar com as emoções. No trabalho ou nos estudos, uma ideia simples pode render mais do que algo grandioso. No amor, o dia pede menos controle e mais espontaneidade.
1: Signo de Gêmeos.
0: Nascidos entre 22 de maio a 21 de junho.
7: Gêmeos, sua mente estará inquieta e cheia de perguntas importantes hoje. A segunda favorece decisões ligadas ao futuro, principalmente envolvendo amizades, projetos e mudanças pessoais. No amor, alguém pode demonstrar sentimentos através de atitudes pequenas, mas significativas. Nem tudo precisará ser dito em voz alta.
1: Já já voltamos com as previsões para Câncer, Leão e Virgem.
8: 13 horas e 43 minutos.
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7: Super 10 pra você, que bom estar contigo. Vamos que vamos, esse é o Super 10.
0: Sexta posição.

quarta posição.

0: Matheus e Cauã!
1: Guilherme Menuto!
2: Eu vou no Goiânia!
1: A mulher...
3: 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Com essas encerramos mais uma edição do Super 10. Voltaremos no próximo programa com mais pra você. Beijos, juízo e até a próxima.
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8: As últimas duas famosas chegando aqui no nosso Pronto Falei nessa segunda-feira, 25 de maio de 2026. E a atriz Mel Maia, gente, emocionou os seguidores a homenagear o amigo de infância Gabriel Gunley, encontrado morto em São Paulo aos 23 anos. Em desabafo nas redes sociais, Mel contou que Gunley foi uma das poucas pessoas que permaneceu ao seu lado nos tempos de escola e destacou a dedicação do jovem ao fisiculturismo, sonho que ele perseguia desde adolescente. Conhecido nas redes como Bebezinho, Gabriel conquistou fãs ao mostrar sua evolução física e rotina de treinos, além de se preparar para competir no Muscle Contest Brasil, né? A polícia registrou o caso como morte suspeita, enquanto amigos, fãs e a marca Integral Médica lamentaram a perda do influenciador, lembrado pelo carisma e pela energia positiva. Lamentável, né, gente? Perder a vida tão jovem assim, né? E com tanta saúde, né, rapaz? É complicado, viu? Vamos aguardar para saber o que pode ter acontecido aí, né? Para o falecimento aí deste influenciador, repercutiu bastante, né, nas redes sociais, nos sites de notícia, a morte dele, né? Lamentável mesmo. Eu sou Kleber Salles e volto daqui a pouco aqui no Pronto Falei.
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1: Pra você desejo tudo de bom. Começando agora mais um Vibe Mix com a minha apresentação. O locutor é Patrícia Vieira. Espero que você esteja bem. Preparei uma programação bem dançante, bem alegre pra você curtir. Com o melhor do pop internacional. Vem comigo. Vibe Mix de hoje está começando.
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2: Este foi mais um bloco de sucessos aqui no nosso Vibe Mix. Já já eu volto trazendo mais pra você, não saia daí.
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4: 14:19.
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7: O sábado de Brasileirão deixou cenários bem diferentes para os gigantes paulistas. O Palmeiras confirmou o grande momento na temporada e abriu vantagem na liderança ao vencer fora de casa com autoridade, mostrando um time seguro, competitivo e cada vez mais confortável na disputa pelo título. Do outro lado, o São Paulo vive um momento de pressão e preocupação. A equipe segue enfrentando dificuldades para transformar desempenho em resultados e vê crescer o sinal de alerta dentro e fora de campo, aumentando a cobrança por reação imediata no campeonato. Com a rodada avançando, o Brasileirão começa a desenhar cenários importantes. Enquanto o Palmeiras se consolida como um dos favoritos ao título, o São Paulo tenta encontrar equilíbrio para evitar que a fase ruim se transforme em crise ainda maior nas próximas semanas.
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2: Voltei trazendo mais músicas pra você aqui na nossa programação. Que bom é te fazer companhia levando o melhor do pop internacional. Aumenta o som e vem curtir. Vibe Mix continua.
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1: Você curtiu mais um bloco de grandes sucessos da programação do Vibe Mix. Em instantes eu volto com mais, não perca.
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5: E o cantor Caetano Veloso, ele viralizou nas redes após admitir em um vídeo publicado por Paula Lavigne que não sabia quem era Virgínia Fonseca ao ouvir comentários sobre o fim do namoro dela com Vinícius Júnior. O artista brincou que pensou se tratar de uma única pessoa chamada Virgínia Vini e destacou que conhece bem Vini Júnior por sua luta contra o racismo e pela importância no futebol. O vídeo dividiu opiniões nas redes, com alguns internautas defendendo Caetano e outros questionando o fato de ele não conhecer a influenciadora que atualmente soma mais de 56 milhões de seguidores no Instagram e se tornou uma das brasileiras mais seguidas da plataforma, ficando atrás apenas de Anitta. Rapaz, você vendo só, ficou Caetano Veloso. Eu não conheço assim a Virgínia, não sei quem é. Eu só sei quem é Vini Júnior. A fonte de mel nos olhos e gueixa. Então vamos embora ao ritmo de Caetano Veloso. Deixa eu cantar minha... Como é que é? Minha luta ficar odara. É mais ou menos por aí, eu não sei direito a música. Ai, vamos encerrando aqui, gente. Pronto, falei, volta amanhã. Tchau, tchau, turma.
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1: Já voltei trazendo pra você muito mais músicas aqui na programação do nosso Vibe Mix. Sou a locutora Patrícia Vieira e agora tem mais.
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3: 14 horas e 50 minutos. 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
4: Olá, e aí, tudo bem com você? Por aqui tudo maravilha, muito prazer, eu sou o Silva Júnior, mas pode me chamar de seu amigo e eu vou desfilar o meu veneno, porque tá começando mais uma edição do Fofoqueira. Ótimo início de semana! Segunda-feira hoje, dia 25 de maio, e a partir de agora você fica por dentro de tudo que tá dando o que falar no mundo dos famosos. E a primeira fofoquinha é sobre Isabel Goulart, que chamou atenção no tapete vermelho do Festival de Cannes na Itália e acabou virando assunto nas redes sociais por causa do novo visual. A modelo brasileira de 41 anos posou durante o evento da última terça-feira e impressionou parte do público pela mudança na aparência, especialmente no rosto. Nas redes, a imagem dividiu opiniões e gerou muitos comentários. Alguns internautas disseram que não reconheceram Isabel de imediato, enquanto outros apontaram uma transformação considerada radical. A presença dela em Cannes, que normalmente seria marcada pelo glamour dos looks e pela elegância no tapete vermelho, acabou ganhando destaque justamente pela reação do público ao visual. A publicação também reacendeu discussões sobre a pressão estética, exposição de celebridades e julgamentos feitos pela internet. Mesmo sem se manifestar sobre as críticas, Isabel permaneceu entre os assuntos comentados, mostrando como uma simples aparição pública pode ganhar grande repercussão quando envolve uma personalidade conhecida internacionalmente no mundo da moda. Você sabe que eu aumento, mas jamais invento. E já já eu volto com mais fofoquinha do mundo dos famosos.
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3: Agora, as previsões para Câncer, Leão e Virgem. Signo de Câncer.
0: Nascidos entre 22 de junho a 22 de julho.
6: Câncer, o universo traz uma segunda de renovação emocional. Você poderá sentir necessidade de mudar hábitos, ambientes ou até certas relações que já não fazem sentido. O céu favorece limpeza energética e novas perspectivas. No amor, menos cobrança e mais leveza ajudarão muito a fortalecer a conexão.
3: Signo de Leão.
0: Nascidos entre 23 de julho a 22 de agosto.
6: Leão, hoje você perceberá que não precisa provar nada para ninguém. A segunda-feira favorece a autoestima verdadeira e decisões mais maduras. Pessoas ao redor podem procurar seus conselhos ou apoio emocional. No amor, o dia favorece reconciliações, conversas sinceras e demonstrações inesperadas de carinho.
3: Signo de Virgem.
0: Nascidos entre 23 de agosto a 22 de setembro.
6: Virgem. A segunda traz energia de reorganização interna. Você estará mais observador e conseguirá perceber detalhes que antes passavam despercebidos. Nos estudos e no trabalho, o momento favorece estratégia e planejamento. No amor, tente não racionalizar tudo. Algumas conexões precisam apenas ser sentidas.
3: Já já voltamos com as previsões para Libra, Escorpião e Sagitário.
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2: Voltei trazendo pra você mais músicas do pop internacional aqui na programação do Vibe Mix. Aumenta o som que tem mais.
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2: Esse foi mais um programa Vibe Mix, comigo no comando, Patrícia Vieira, locutora. Amanhã tem mais. Obrigada a você que curtiu a nossa programação. Um beijo grande e até lá.
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5: Agora, as previsões para Capricórnio, Aquário e Peixes. Signo de Capricórnio.
6: Nascidos entre 22 de dezembro a 20 de janeiro.
7: Capricórnio, o dia favorece crescimento pessoal e fortalecimento emocional. Você perceberá que algumas responsabilidades não precisam pesar tanto quanto vinha imaginando. O momento favorece equilíbrio entre vida pessoal e metas profissionais. No amor, pequenos gestos terão muito mais valor do que grandes promessas.
5: Signo de Aquários.
6: Nascidos entre 21 de janeiro a 20 de fevereiro.
7: Aquário, a segunda desperta sua necessidade de autenticidade. Você estará menos disposto a manter situações superficiais e mais interessado em conexões reais. O céu favorece criatividade, mudanças de rotina e novas inspirações. No amor, uma conversa inesperada pode mudar completamente o rumo de uma relação.
5: Signo de Peixes.
6: Nascidos entre 21 de fevereiro a 20 de março.
7: Peixes, o dia será marcado por forte intuição e sensibilidade emocional. Você perceberá energias e intenções com muita facilidade. Então escolha bem quem terá acesso ao seu tempo e à sua atenção. No amor, o momento favorece cumplicidade, acolhimento e aproximações profundas. Confie mais no que seu coração já sabe.
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8: 15 horas e 13 minutos.
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10: Legal, turma! Estamos de volta com o nosso Fofoqueira desta segunda-feira. Uma revelação inesperada sobre Igor Hickley ganhou destaque após a participação do ator no programa Em Família com Eliana. Pode entrar. Ele contou que foi ele mesmo quem cavou a piscina da própria mansão, onde ele vive com Aline Whirley e também os três filhos, né? A história surpreendeu até Eliana. Igor explicou que desenhou o espaço na terra, retirou pedras pesadas manualmente e participou diretamente da construção do local. Aline elogiou o marido e disse que ganhou a piscina como presente dele. A revelação mostrou um lado simples e dedicado do artista, que também divide a rotina entre trabalhos artísticos e tarefas da casa. O casal ainda falou sobre família, adoção e criação dos filhos. Igor e Aline lembraram o processo emocionante até a chegada de Will e Fátima, filhos adotivos dos dois, e falaram sobre amor, parceria e transformação pela paternidade. A participação da família no programa chamou atenção pelo clima acolhedor e pela sinceridade do casal, que abriu detalhes da vida em casa e emocionou o público. Daqui a pouco eu volto, porque você sabe que eu aumento, mas jamais invento. Grande abraço, até daqui a pouco.
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12: 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Cheguei! Fala, família! E aí, tudo de bom pra você? Tô chegando, Marcos Santos, na parada. A partir de agora, fique comigo aqui no programa Pendrive de Sucesso. Boa semana aí pra gente. Bora começar a semana em alto astral, ouvindo muita música alto astral a partir de agora. Segunda-feira, hoje, 25 de maio, gente, 2026. Estamos na metade aí do mês de maio, tá? Que é isso? Então, bora aqui, ó, com muita música, valendo a partir de agora. Já vou liberar aqui o nosso WhatsApp pra você pedir a sua música, pedir o seu artista predileto e também, claro, ajudar a fazer aqui o nosso pendrive de sucesso. Cola aí com a gente vai musicando a sua segundona. Vamos nessa, boa semana pra gente!

0: Mari Fernanda.
1: Na Mona Prado.
0: Que delícia estar com você.
1: Que pancada de mulher, né, RJ?
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estamos aqui no Pique com você, na muita música, trazendo pra você a melhor playlist musical da sua segundona. Cola aí com a gente, visite nosso site, também vai lá agora no nosso Instagram, segue lá também a nossa rádio aí, tá gente? E pede também, peça a sua música, faça aí o seu pedido musical, bora nessa, a gente vai musicando por aqui, ó, bora!

0: E vamos mandar embora a saudade e a tristeza agora, porque aqui não, aqui é só alegria.
1: Muito mais giga.

0: Opa! É nosso pendrive de sucesso! Gente, vou pro intervalo rapidinho, segura aí, tá? Daqui a pouco eu volto já já!
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0: E aí? De bem com a vida? Firmes e fortes. Tô de volta. Vamos nessa pra nossa última meia hora aqui do nosso pendrive de sucesso, hein? Vamos nessa, Marcos Santos. Com você. Ligue, se ligue. A música não para. Bora, filho.

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1: Resolve seus B.O. aí, viu?

0: Opa! Finalizando muito bem a minha participação desta segundona. Amanhã tem mais, se Deus quiser. Fique em nossa companhia, fica em nossa audiência aí da nossa rádio maravilhosa. Tá chegando outra programação top de linha. Tchau, pessoal, até amanhã. Ó, cuide-se bem de você pra mim, cuide-se um dos outros. Fui!
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2: Fazendo remoção com segurança.
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5: Legal, turma! Estamos de volta com o nosso Fofoqueira e agora vamos tricotar sobre ela. Andressa Uraki, que voltou aos assuntos mais comentados ao mandar um recado direto para Gabriele Miranda, esposa de Endrick, após a convocação do jogador para a Copa do Mundo. Em vídeo publicado nas redes sociais, ela disse conhecer bem o ambiente do futebol e aconselhou Gabriele a ter sabedoria nessa nova fase, né? A influenciadora afirmou que a esposa do atacante deveria cuidar do dinheiro do casal e acompanhar de perto a rotina do marido, citando redes sociais, localização e mensagens. Andressa também classificou o mundo do futebol como muito sujo e declarou que, em sua opinião, muitos jogadores falam de fé, mas não agem da mesma forma dentro dos relacionamentos. O recado chamou ainda mais atenção porque Gabriele estava celebrando a conquista de Endrick com declarações emocionadas. Ela agradeceu a Deus, falou sobre a caminhada do casal e demonstrou orgulho pela convocação do marido. A fala de Andressa acabou transformando uma comemoração familiar em um debate público sobre confiança, exposição e os bastidores da vida de jogadores famosos. E o Fofoqueira desta segundona vai ficando por aqui. Eu sou o Silva Júnior e você sabe que eu aumento, mas jamais invento. E amanhã, terça, tem mais Fofoqueira. Grande abraço, ótima semana e até amanhã.
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7: Já estamos de volta aqui na sua rádio preferida com as 15 mais tocadas, as 15 melhores da sua programação. Aumenta o volume aí, vem com a gente.

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0: encerrando a edição desta segunda-feira das 15 mais tocadas da nossa programação, viu? Foi muito bom estar com você. Obrigado aí pela companhia, o carinho e até a próxima.
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4: Por que as mulheres botam chifres nos homens? Porque sem chifres, eles seriam animais indefesos.
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0: Fala aí, turma! Fim de semana chegou e você tá comigo aqui na sua rádio preferida, curtindo as 15 mais tocadas, hein? Fim de semana mais gostoso com as 15 melhores da sua programação. Vem com a gente, eu sou Ricardo Oliveira e tô com você a partir de agora.
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0: da sua rádio. Vamos pro intervalo? Boas dicas pra você aí, já já a gente tá de volta aqui na sua rádio preferida. 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
1: 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Verão, a aguardada estação do ano que muita gente descansa e aproveita para curtir as férias no calor e clima quente. Mas devemos ter alguns cuidados em relação à nossa saúde nessa estação. Abuse de proteção solar, utilizando protetores solares e também de roupas com fotoproteção. Cuide da alimentação e também evite se exercitar, principalmente nadar, logo após as refeições. E também, não fique muito tempo com a roupa de banho molhada. A umidade, principalmente na região genital, pode favorecer o desenvolvimento de micro-organismos nocivos. Não esqueça de proteger os olhos. Ao se expor ao sol, utilize óculos escuros. E não esqueça de beber água, muita água, para evitar a desidratação.
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5: Risadinha do
6: O que resulta na mistura de uma tartaruga com um pinguim? Um sorvete de casquinha.
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0: Assim diz a Bíblia.
1: Não andeis ansiosos de coisa alguma. Em tudo, porém, sejam conhecidas diante de Deus as vossas petições pela oração e pela súplica, com ações de graça. Filipenses 4:6.
0: Voltaremos a qualquer momento com mais. 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
7: Muito prazer em fazer parte de mais uma edição do programa Adora Top aqui na nossa rádio. De todo carinho, de todo coração, quero desejar que Deus possa ricamente abençoar a sua vida nesta edição com os mais lindos louvores no Adora Top com Jonatas Gonçalves. Tudo de bom pra você. O nosso programa começa assim, ó.
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2: É o Adora Top no seu dial com as mais lindas canções gospel do seu artista predileto. Se você ainda não ouviu a sua música aqui, pode ficar tranquilo que pode ser que ela toque no próximo bloco ou ainda dentro da edição do programa de hoje, viu? Se você tá gostando, compartilha para os seus amigos. Tá gostando do programa, manda mensagem aqui na nossa rádio. Você tem o telefone da rádio, entra aqui no site, no aplicativo da rádio, manda tua música, manda teu áudio, mande a sua mensagem aqui na rádio, viu? Muito obrigado pela audiência. Este é o Adora Top com Jonatas Gonçalves, que dá uma rápida paradinha para o intervalo. E a gente volta na sequência com mais músicas.
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3: 17 horas e 7 minutos.
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5: Olá, como você tá? Tudo bem por aí? Começa agora o Nitro Music aqui pela sua melhor sintonia comigo, Bia Ipsen. A partir de agora, só as músicas clássicas aí do flashback pra você. Relembrando todos os estilos, relembrando aquelas que fazia tempo que você não ouvia na rádio também.
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1: O Nitro Music sempre traz o melhor do flashback pra você de segunda a sexta. Vamos para um break, já já tem mais.
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4: Já estamos de volta no Adora Top na edição de hoje com Jonatas Gonçalves e o melhor da música gospel pra você.
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2: Todo mundo curtindo aqui a edição do Adora Top, hein? Graças a Deus pela vida, pela saúde, pela família, pelo trabalho, pelo relacionamento e, acima de tudo, pelos livramentos, pelo aprendizado, pela bagagem e por tudo que Deus coloca em nosso caminho. Sempre tudo é válido, sempre trazendo um aprendizado, uma bagagem, um discernimento para nos conduzir nesta terra. Tudo de bom para você na audiência. Este é o Adora Top, que vai dando uma rápida pausa pro intervalo comercial e a gente volta na sequência com mais um bloco com mais canções gospel aqui no Adora Top.
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3: Dicas de economia. Café após o almoço, balinha no cinema e book em promoção na loja virtual. Por mais que, à primeira vista, esses pequenos gastos pareçam não fazer a diferença no orçamento, somados, eles podem desequilibrar a vida financeira. Dicas de economia.
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4: 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Vem com a gente.
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1: Você curtindo sempre com a gente aqui na sua rádio favorita? Já já tem mais Nitro Music.
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3: Dezessete horas e 59 minutos.
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1: A sequência do melhor do flashback está de volta.
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1: Fechando o nosso Nitro Music aqui pela sua melhor sintonia. Agora o BYY vou indo nessa. Obrigada pela companhia, obrigada pela sua audiência. E a gente se encontra por aqui. Um beijo pra você, fica com Deus. Um abraço, tchau, tchau.
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3: 18 horas e 16 minutos.

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2: Hora Livre é a melhor programação e uma maneira de você começar bem a semana. Uma excelente segunda-feira para você. A partir de agora é comigo, Ronan Oliveira, na sua rádio.
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4: E o cantor Caetano Veloso, ele viralizou nas redes após admitir em um vídeo publicado por Paula Lavigne que não sabia quem era Virgínia Fonseca ao ouvir comentários sobre o fim do namoro dela com Vinícius Júnior. O artista brincou que pensou se tratar de uma única pessoa chamada Virgínia Vini e destacou que conhece bem Vini Júnior por sua luta contra o racismo e pela importância no futebol. O vídeo dividiu opiniões nas redes, com alguns internautas defendendo Caetano e outros questionando o fato de ele não conhecer a influenciadora que atualmente soma mais de 56 milhões de seguidores no Instagram e se tornou uma das brasileiras mais seguidas da plataforma, ficando atrás apenas de Anitta. Rapaz, você vendo só, ficou Caetano Veloso. Eu não conheço assim a Virgínia, não sei quem é. Eu só sei quem é Vini Júnior. Ah, fonte de mel nos olhos de gueixa. Então vamos embora ao ritmo de Caetano Veloso. Deixa eu cantar minha... Como é que é? Minha luta ficar rodará. É mais ou menos por aí, eu não sei direito a música. Ai, vamos encerrando aqui, gente. Pronto, falei, volta amanhã. Tchau, tchau, turma.
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5: 19 horas e 11 minutos.
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8: Fala aí, gente boa. Tudo na Santa Paz por aí. Chegando nesta segundona aqui na sua rádio preferida. Com as 15 mais tocadas do dia. As 15 melhores pra você, ouvinte número 1 do rádio. Então vem com a gente. Eu sou Ricardo Oliveira e tô com você nesta segunda-feira. São as 15 mais tocadas.
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3: As 15 mais tocadas aqui na programação da sua rádio. Vamos pro intervalo? Boas dicas pra você aí. Já já a gente tá de volta aqui na sua rádio preferida.

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1: Já estamos de volta no Adora Top na edição de hoje com Jonatas Gonçalves e o melhor da música gospel pra você.
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2: Ótima segunda, excelente semana para você na audiência desse programa que faz audiência, que faz sucesso, que faz você elevar os seus pensamentos a Deus. Adora Top, amanhã com Jonatas Gonçalves, neste mesmo horário.
3: 19 horas e 50 minutos.
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6: Risadinha do
7: Chiquinho está passeando com seu novo padrasto, quando passa um sujeito que o cumprimenta com intimidade. O padrasto pergunta pro garoto quem é o cara, e o Chiquinho responde:
8: ah, esse cara foi meu pai no ano passado.
6: Oiê, acabou de ouvir, risadinha!
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10: Estamos de volta aqui na sua rádio preferida com as 15 mais tocadas, as 15 melhores da sua programação. Aumenta o volume aí, vem com a gente.

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0: edição desta segunda-feira das 15 mais tocadas da nossa programação, viu? Foi muito bom estar com você. Obrigado aí pela companhia, o carinho e até a próxima.
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5: Oi, turma, como vocês estão? Prazer enorme estar aqui com você. A partir de agora, o Super 10. As 10 mais tocadas pedindo passagem. Vamos que vamos.
4: Décima posição.

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5: As últimas duas famosas chegando aqui no nosso Pronto Falei nessa segunda-feira, 25 de maio de 2026. E a atriz Mel Maia, gente, emocionou os seguidores ao homenagear o amigo de infância Gabriel Gunley, encontrado morto em São Paulo aos 23 anos. Em desabafo nas redes sociais, Mel contou que Gunley foi uma das poucas pessoas que permaneceu ao seu lado nos tempos de escola e destacou a dedicação do jovem ao fisiculturismo, sonho que ele perseguia desde adolescente. Conhecido nas redes como Bebezinho, Gabriel conquistou fãs ao mostrar sua evolução física e rotina de treinos, além de se preparar para competir no Muscle Contest Brasil, né? A polícia registrou o caso como morte suspeita, enquanto amigos, fãs e a marca Integral Médica lamentaram a perda do influenciador, lembrado pelo carisma e pela energia positiva. Lamentável, né, gente? Perder a vida tão jovem assim, né? E com tanta saúde, né, rapaz? É complicado, viu? Vamos aguardar para saber o que pode ter acontecido aí, né? Para o falecimento aí deste influenciador repercutiu bastante, né, nas redes sociais, nos sites de notícia, a morte dele, né? Lamentável mesmo. Eu sou Kleber Salles e volto daqui a pouco aqui no Pronto Falei.
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6: 20 horas e 30 minutos.
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2: Não tem jeito, meu compadre. Vambora. Ela vacilou comigo, nós estamos aí, né? Tudo certo.

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1: Tem muita gente que não lembra e não conhece essa música, né, cara?
0: Mas faz sete anos também, cara.
2: Ela é linda demais, essa música.
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